0: 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E aí, que tal pedir a sua? WhatsApp liberado. 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
1: Tô de volta trazendo aqui kit Giovanna Baby com spray hidratante e colônia desodorante. Quem tá afim, manda mensagem no WhatsApp. Bora! É tudo!

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0: Rádio Disney é tudo. The Weeknd, Ariana Grande. E aí, time da noite, já notou quantas músicas na sequência? Esse iPhone é meu, essa hashtag não pode esquecer. Anotando quatro, já sabe, corre pro nosso WhatsApp e já manda. Porque tem outra hashtag por aqui? Ah, já pensou você começar o maior campeonato de futebol do mundo? 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Eu, Suzana Abreu, tô por aqui, querendo que você ganhe todas as promoções. Ah, não tô sabendo ainda como é que faz pra participar? Toda vez que eu toco o sinal da torcida Rádio Disney, você manda pra gente com a hashtag Essa TV é Minha e o seu nome completo do lado. E, claro, o sinal é esse aqui, ó. Corre agora pro WhatsApp.
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0: Rádio Disney é tudo a Loki Ziba. Never Let Me Go. 9 horas e 27 minutos. Essa foi mais uma chance de você anotar mais uma música. Ou mais uma sequência, quem sabe? Quem aí tá mandando várias músicas, hein? Mandou 4 músicas na sequência com a hashtag Esse iPhone é Meu, já tá concorrendo. Ó, deixa eu mandar um beijo aqui pra Suelen, que tá na audiência aqui junto com a gente. Obrigada pelo carinho, tá lá na Zona Leste. Beijo também pra Tati, pro Francisco, motorista de aplicativo. Obrigada pelo carinho. Ó, você que é motorista de táxi ou aplicativo, não esquece, hein? A qualquer momento a Rádio Disney pode pedir uma carona. Se você tiver ouvindo a Rádio Disney, você vai levar voucher de combustível na hora, hein? Então bora aí mandar a hashtag Corrida Premiada. Bora, bora, bora que eu quero sua participação. Não esquece que tá valendo também no final dessa hora kit Giovanna Baby com spray hidratante e colônia desodorante. Eu vou pro intervalo, mas você sabe, a Rádio Disney não para aqui com os presentes e promoções. Então não desgruda mais, 91.3 é Rádio Disney. 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
0: E eu, Suzana Abreu, tô de volta com kit Giovanna Baby. 943-99-9130 é o telefone pra você participar e concorrer.

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0: Rádio Disney é tudo, Jota Quest, Tim Maia, Acendo Farol. Teve também antes aqui, Fernando Sorocaba com Murilo Rufi. Olha eu dando spoiler. Pra você levar, esse iPhone é meu, hein? Esse iPhone é meu, essa é a hashtag. Mas esse não é meu não, esse daí vai ser seu, hein? Então bora participar. Anotando 4 músicas, corre aqui pro nosso WhatsApp. 943-999130. Falando em WhatsApp, quem tá junto com a gente nessa noite?
1: Quero ganhar presente, Suzana. Manda um presente pra mim aí. Sou seu fã.
0: Obrigada.
1: Adoro suas piadas de manhã cedo. Boa noite. Fica com Deus aí.
0: Obrigada.
1: Tô aqui até às 10, ouvindo a rádio. Enquanto você estiver aí, estarei aqui.
0: Valeu.
1: Ouvindo a Rádio Disney.
0: Rádio Disney é tudo. Obrigada, Edmilson Gomes. Tô aqui, ó, torcendo por você, tá bom? Obrigada pelo carinho. Pra quem não entendeu que tá ouvindo agora minhas piadas, é porque eu tô junto com o Serginho Bralli de segunda a sexta, aqui a partir das 6 da manhã, e a gente... Eu conto umas piadas que o Serginho adora, viu? Então fica ligado, hein, nos 91.3. Vai mandando sua mensagem, porque também no final dessa hora tá valendo kit Giovanna Baby com spray hidratante e colônia. Deixa eu aproveitar e mandar um beijo também aqui pra Vanessa Navarro e pro maridão Gui. É assim que fala? Ou é Gui? E agora? E agora? Eles estão em Osasco, no Mundo de Oz, ligadinho aqui nos 91.3. Muito obrigada, viu? Um beijo também aqui pra Michele, que tá na sintonia, curtindo a nossa programação. Bora, time da noite, quero todo mundo aqui mandando mensagem.

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Rádio Disney é tudo Meghan Trainor. Mais uma. O quê? Mais uma música pro iPhone 17 Pro? Ah, hashtag esse iPhone é meu, hein? Quem será que vai levar, hein? Será que vai ser você? Galera tá anotando aqui, tá arrasando. Obrigada a todo mundo que mandou aqui as quatro músicas na sequência com a hashtag esse iPhone é meu e boa sorte. Deixa eu mandar um beijo aqui também pra Valentina que tá curtindo a nossa programação. Um beijo pra você, sua linda. Fernanda tá aqui junto com a gente, a mamãe, a Fê, né? Beijo pra você. Tem, olha, uma galera pra eu mandar um beijo. O Wagner falou que a esposa, a Paty, inventou uma feijoada, mas quem tá fazendo é ele. Agora, Wagner, a uma hora dessa, que isso? O Valnei aqui de Guarulhos também tá curtindo. A Aniette, beijo pra você. A Ana tá falando que o Serginho não gosta não das minhas piadas. Quem é time da noite não sabe, não precisa saber disso, tá? E também pro Matheus, motorista de aplicativo. Ana Paula de Souza também tá junto com a gente, tá? Porque foi ela que levou

0: Abreu, boa noite, tudo bem, Suzana?
1: Tudo e você?
0: Beleza, tudo certo.
1: Tudo certinho, muitas promoções e presentes
0: Sim,
1: aqui.
0: Sim, muitos presentes legais, muitas músicas bacanas na playlist pra formar aquela sequência e mandar pro iPhone 17. Tá chegando a hora de levar o laranjinha embora.
1: Último final de semana, hein?
0: Então, tem que aproveitar, agilizar aí o processo.
1: É isso mesmo, fora isso, tem outras promoções, uma Smart TV 60
0: Nossa,
1: polegadas.
0: Sensacional, em uma por semana.
1: Mais assinatura do Disney Plus por um ano,
0: Olha,
1: hein?
0: Olha só que
1: Vai
0: bacana.
1: Vai dar pra ver muita gente,
0: Muito
1: hein?
0: Muito bem, a gente lá no Disney Plus. Exatamente.
1: Exatamente. Então, um beijo pra você. Fique agora com você, tocando muita música boa, que é a melhor playlist no seu final de semana.
0: Bora lá, bom descanso, bom fim de semana, Suzana.
1: Obrigada, mas ó, eu ainda tenho aqui um Partiu Rádio Disney, então bora pras ruas.
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0: Rádio Disney 10 e 1, boa noite.
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1: Bora, galera do bem! 10:03 em São Paulo, ótima noite de sabadão pra você que tá aqui comigo no 91.3 da Rádio Disney. Tudo certo por aí? Prazer, eu sou o Marco Aurélio, tamo junto, hein? Até às 3 da manhã com as melhores músicas pra você aqui na nossa playlist. Muitos presentes, muitas promoções bacanas. Faz o seguinte, aumenta o volume, chega junto, fica à vontade porque você tá aqui, ó. Rádio Disney. É tudo!

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0: Teve o Jorge Mateus, homem também, Miley Cyrus. Agora são 10h25 em São Paulo. Ótima noite de sabadão pra você que tá aqui nos 91.3. Obrigado pela sintonia. Tamo junto aqui, galera. 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
0: Rádio Disney, 10h27 em São Paulo. Boa noite.
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0: Tamo de volta, galera do bem. E a cada dia que passa tem mais gente chegando aqui na Rádio Disney. Mais gente se juntando a essa família Rádio Disney. Tamo junto aqui, ó.

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0: Rádio Disney é tudo! Zé Neto e Cristiano na playlist Rádio Disney, status que eu não queria. Seguinte, galera do bem, 11:02 agora, ótima noite, sabadão pra você que tá aqui comigo nos 91.3. Obrigado aí pela sintonia, pela companhia de sempre. Bora lá ficar informado?
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0: Ó, vamos falar de tecnologia, tá? Depois de mais de 20 anos, o Google começou a liberar a troca de endereço do Gmail. É isso mesmo. Vai dar pra mudar a parte antes do @gmail.com. Por enquanto, a novidade tá só nos Estados Unidos, mas a promessa é liberar aos poucos pra todo mundo. Agora tem um detalhe bacana que ajuda muito. Quem mudar não perde o endereço antigo, né? Bem legal isso. Ele continua valendo como alternativo e os e-mails devem chegar nos dois. Quando a função aparecer por aqui, o caminho é pela conta Google no computador. Aí escolhe um novo nome disponível e também seguir as etapas na tela. Presta bem atenção, principalmente para quem criou o e-mail na pressa e quer deixar tudo mais profissional. Sensacional essa sacada do Google.
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0: Rádio Disney, 11:04 agora, ótima noite de sabadão. Bora lá, galera, tem 60 minutos de música a partir de agora, vai rolar o Super Expresso. Faz o seguinte, aumenta o volume aqui, ó.
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0: Agora 16 para meia-noite em São Paulo.
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0: Você ouvinte Rádio Disney aqui nos 91.3. Ó, e o Super Expresso volta a qualquer momento.
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0: Ronaldinho Gaúcho e seus famosos rolês aleatórios, né? Ele agora quer fazer barulho fora das quatro linhas, tá? Fora do campo. O craque lançou a gravadora Tu Música em Miami, com a missão de juntar artistas de vários lugares e colocar essa mistura para rodar o mundo todo. E já tem primeiro projeto na área, hein? Um álbum inspirado na Copa do Mundo. Só podia ser, né? Claro. Artistas e compositores enviaram suas músicas e as faixas escolhidas entram no disco. Depois de encantar no futebol, Ronaldinho Gaúcho quer agora abrir as portas da música. Curtiu essa virada?
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0: Rádio Disney, agora meia-noite.

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0: Rádio Disney é tudo! Outcast na playlist Rádio Disney. Ria. Galera do bem, agora meia-noite 29 em São Paulo. Bora ficar bem informado? Vamos lá então.
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0: O governo federal anunciou o Mac Livros e também o Mac Idiomas, novas iniciativas que devem reunir aplicativos com livros gratuitos e cursos de idiomas de graça. No vídeo, o ministro da Educação, Camilo Santana, adiantou que a plataforma de leitura terá um funcionamento simples e acessível. A proposta é ampliar o acesso ao estudo pelo celular e facilitar a rotina de quem quer ler mais e aprender um novo idioma.
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0: Rádio Disney, agora meia-noite e meia. Tamo de volta, galera do bem. A cada dia que passa, tem mais gente chegando aqui na Rádio Disney. Mais gente

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16 para 1 em São Paulo. Tem uma galera do bem junto com a gente no WhatsApp aqui, ó. O Henrique tá trabalhando ali, Henrique. Tudo certo por aí, Henrique? Bom trabalho aí pra você e toda a equipe. Também temos aqui, ó, o Ricardo na sintonia com as filhas dele, a Laura e a Alice. A Elaine por aqui também, a Daisy. A galera do bem ligada, todo mundo querendo aqui o Laranjinho, o iPhone 17, mandando a sequência de 4 músicas. Participa também. Boa sorte aí pra galera e obrigado pela sintonia, galera do bem. Tamo junto e agora tem Billie Eilish.

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Justin Bieber, Despacito na playlist Rádio Disney. Teve Sorriso Maroto com Tiaguinho também, Coldplay, Billie Eilish. Aliás, já mandei pra você uma sequência de 4 músicas, né? Pra você levar aquele laranjinho, o iPhone 17 Pro pra sua casa. Último final de semana da promoção do laranjinho, então agiliza aí, monta lá a playlist, anota 4 músicas do fim de semana, da playlist fim de semana aqui na Rádio Disney, manda essa sequência no WhatsApp 943-99-9130 com a hashtag esse iPhone é meu, tá? Participa porque tá na reta final e você vai levar esse iPhone 17 Pro pra sua casa, o laranjinha

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0: Face Rádio Disney, I Don't Care. Falou também o João Gomes, Ana Castela, Ted Swings. 1:26 em São Paulo. Muito obrigado pela sintonia, pela companhia, galera do bem. Tamo junto aqui, ó, até as 3 da manhã com as melhores músicas pra você na playlist Rádio Disney. Aliás, vamos falar de música agora?
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0: Ou melhor, vamos falar dessa banda irlandesa ícone do rock and roll, né? O U2 surgiu com um aviso, aliás, sem aviso, e colocou no ar o EP Easter Lily. São 6 faixas inéditas com um clima mais intimista e reflexivo, numa pegada bem diferente do EP anterior, o Days of Ash. E ainda tem um nome pesado na jogada, tá? O produtor e colaborador de longa data do U2, Brian Eno, vai participar de uma das músicas. Pra quem gosta daquela versão do U2, que parece que fala baixo, bate forte, esse lançamento chega como surpresa boa. Aliás, quando eu vi essa parte da notícia, me remeteu àquele álbum Zooropa, né? De 1993, tem aquela balada Stay, né? Lemon também, aquela pegada mais, né? Um tom baixinho, cheia de efeitos, né? De teclados, bem carregada, assim, uma coisa meio técnica, né? U2 mais pro lado técnico. E o melhor ainda, a banda deixou claro que isso não atrasa o próximo disco de estúdio que segue sendo gravado. Curte o YouTube? Então, corre atrás.
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0: Rádio Disney, 1:28 em São Paulo. Ótima madrugada de domingão pra você que tá aqui comigo nos 91.3. Obrigado aí pela sintonia. Bora que bora, galera do bem. Aumenta o volume aí, ó. É tudo!

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0: O quê?
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0: O cara não se garante, a culpa é nossa.

0: Rádio Disney é tudo com Russell na playlist Rádio Disney Lil Bon Fang. Agora faltam 3 minutos para as 2 da manhã. Obrigado pela sintonia, pela companhia. Tamo junto aqui, galera. Ótima madrugada de domingo para você que tá aqui nos 91.3 da Rádio Disney. 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

0: Filipão.
1: Rádio Disney, 12:11, bom dia.
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0: Sei é tudo, Rihanna, Rude Boy, na playlist Rádio Disney. Agora são 2h24 em São Paulo. Galera do bem, obrigado pela sintonia, pela companhia. Tamo junto aqui nos 91.3. E agora, vamos pro Conta Tudo? Bora lá, então.
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0: Está falando aqui da Isa.
3: Como vai? Tudo bem? Tudo em paz?
0: Por aqui tudo bem também, Isa. Ah, aliás, a Isa deu mais um sinal de que o terceiro álbum tá mesmo a caminho, tá? Ela contou que o novo projeto, com a pegada reggae, segue em produção e vai trazer faixas já apresentadas no The Town 2025, como essa, né? Caos e Sal, Tão Bonito, E Eu e Você, com JP. De acordo com a Isa, o disco está sendo feito com calma para entregar uma história que realmente vale a pena. Então, fica aí na espera, que vai valer a pena muito mesmo esse álbum da Isa, né? Falando agora do Dilcinho. Dilcinho fechou a jornada do álbum Conteúdo Sensível com duas faixas inéditas, Ama Essa Mulher, Direito e também Some. Com isso, os 10 singles do projeto já estão disponíveis nas plataformas. As novas músicas falam de relações reais com sentimentos como entrega, ausência, saudade e maturidade. A ideia do projeto é transformar conflitos e emoções em histórias que muita gente reconhece no dia a dia. Esse é Dilcinho e já tem mais um Conta Tudo aqui na Rádio Disney.
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0: Rádio Disney, 2h27, tamo de volta, galera do bem. Ótima madrugada de domingo pra você que tá aqui

0: Omar e ela.
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2: Não tem jeito, meu compadre. Vambora.

0: noite, aliás, a última da madruga, né, desse domingão, já hoje, dia 3 de maio de 2026. Muito obrigado pela sua sintonia, pela companhia. Tamo junto, galera do bem. E pra chegar e ficar todo mundo junto aqui também, tem MV na parada.
1: Cheguei, meu parceiro. Simbora nessa madrugada, time da madrugada. Sintonizados, hein? Vambora.
0: Vamos lá, tudo certo aí, MV?
1: Tudo certinho, Marco Aurélio, e você?
0: Tudo bem também. A partir de agora, MV com você aqui. Rapaz, todo mundo querendo essa Smart TV de 60 polegadas.
1: Que beleza.
0: Que a Rádio Disney vai jogar na mão pra fazer aquela torcida.
1: Ô, beleza, hein?
0: No Mundial que tá rolando, vai começar a rolar. 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
1: Quando rolar o sinal, você já sabe, você já conhece as nossas brincadeiras que não param aqui nos 91.3. Então bora entrar em mais essa. Torcer junto com a gente, quem sabe não levar essa TVzaça, essa Smart TVzaça.
0: Muito bem, MV.
1: Muito bem,
0: MV. Bom trabalho, MV.
1: Obrigado, meu querido.
0: Tô junto, galera. Bem, e aí amanhã não, daqui a pouco às 5 da tarde a gente tá na área.
1: Sim, MA dobradinha aqui. MA, MV, MV, MA. Logo
0: tamo
1: mais.
0: Tamo junto. Vamos lá, Shakira?
1: Vamos lá, Shakira.

Just My 3 e 11, excelente madruga, meu time, vamos que vamos. Tá valendo, hein? Continua anotando a sequência de 4 músicas, enviando a hashtag Esse iPhone é meu, quem sabe o laranjinha não vai pra você. Bora agora de Vanessa Hudgens, Say Okay.

0: venha tudo em One House com Rehab na playlist que toca tudo que você gosta. Bom dia, time da madrugada. Vamos juntos, hein? Anotou essa? Mandou hashtag esse iPhone é meu. Bora acreditar que é reta final. Já, já, hein? Descobriremos quem irá levar este maravilhoso iPhone 17 Pro em segundona. Já fica aí na agenda, não desgruda dos 91.3. Com minha parceira Débora Veloso participando junto com a gente. Beijo no seu coração, minha amiga. Quem tá junto com a gente também é a Gabi Caspirro participando também, anotando sequência de 4 músicas. É isso aí, Gabi. Tem que acreditar, hein? Quem sabe o Laranjinha não vai pra você. É cada vez mais gente vindo aqui pra Rádio Disney. Muito obrigado pela sua sintonia, muito obrigado pela sua companhia. Eu sou Marcos Vinícius MV. Sigo contigo sempre até as 7 da matina, hein? Simbora!
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0: Tem notícia que já chega com cara de cena de filme. De um lado, Wagner Moura entrando no universo de vampiros ao lado de Kristen Stewart. Do outro, Fernanda Montenegro ganhando uma homenagem à altura da própria história. Duas novidades diferentes, mas com a

0: Angeles dos anos 80 é muito mistério. Já Fernanda agora dá nome ao teatro do Copacabana Palace, no Rio, marcando de vez seu legado nos palcos, com justíssima homenagem ainda em vida. Cinema e teatro, presente e história, tudo no mesmo pacote.
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0: Rádio Disney 3h27, bom dia, time da madrugada. Sempre juntos, hein? Bora aumentar o volume do seu rádio pra curtir muita música boa. Tudo que você gosta de ouvir aqui nos 91.3. Eu sou Marcos Vinícius, MV, sigo contigo. Bora aí, anota a sequência de 4 músicas, hashtag Esse iPhone é meu.

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0: Rádio Disney é tudo, Sabrina Carpenter com Espresso, 3h39, bom dia pra você, sempre juntos aqui nos 91.3 e claro, no Disney Plus também, hein? Geral participando aqui no 943-99-9130, meu parceiro Henrique de Oliveira Borges mandando mensagem, forte abraço pra você, meu querido, tamo junto, ele que é de Cidade Tiradentes, forte abraço também geral de Cidade Tiradentes, Washington Souza participando também do Tatuapé, forte abraço Tatuapé aí pra você também, meu parceiro Washington, sempre juntos, hein? Cada vez mais gente vindo pra Rádio Disney. 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

7, bom dia, time da madrugada, vamos juntos, hein? Participando junto com a gente aqui, Alana Belo da Silva, que não tá perdendo uma sequência de 4 músicas, hein? Enviando hashtag esse iPhone é meu, simbora família, acredita, é isso aí. Alana que é de Taboão da Serra, forte abraço Taboão da Serra. Cláudio Roberto participando junto com a gente também de Barueri, ele que é motorista de aplicativo, hein? Cada vez mais gente vindo aqui pra Rádio Disney, muito obrigado pelo seu carinho, pela sua audiência. E Cláudio, se liga, hein? A qualquer instante, alguém aqui da Rádio Disney pode entrar no seu veículo e te flagrar sintonizado nos 91.3. E aí, o que que acontece? Tu leva um voucher pra abastecer o tanque do seu carro, bom demais. Simbora, curtimos juntos agora Maroon 5 com This Love.

0: Happen, 4 e 10, bom dia pra você. Vamos juntos, hein, com toda a alegria que você merece. E claro, sequência de 4 músicas, mais hashtag esse iPhone é meu, que eu quero descobrir, hein. Segundona, junto com você, quem leva o laranjinha pra casa. A Vânia Maria Cruz de Santo André participando junto com a gente. Vânia, beijo no seu coração, muito obrigado pela sua sintonia. Forte abraço pra toda Santo André, cada vez mais gente vindo aqui pra Rádio Disney. Lembrando, hein, que vai começar o maior campeonato de futebol do mundo. É isso mesmo! E a torcida da Rádio Disney segue já a todo vapor, hein? 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Tem gente aqui que também tá a todo vapor já nessa promoção, né não, Igor?
1: Gente, eu quero ganhar essa TV. Vem, essa TV é minha. Meu número é do Pernambuco, mas eu moro em São Paulo, galera.
0: Boa!
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0: É isso então, meu querido. Bora participar, Igor. Boa sorte pra você. Good luck, baby. Agora com o Chap Run. Bom dia.

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0: Marcão Brito, fundadores do Charlie Brown Jr., anunciaram uma turnê acústica para celebrar os sucessos da banda. A estreia será no dia 30 de maio, na Áudio, em São Paulo. No show, o público vai ouvir hits como Proibida Pra Mim, Zóio de Lula e Céu Azul, além de outras faixas marcantes. Os ingressos também já estão à venda, com preços a partir de R$60. Olivia Rodrigo anunciou o terceiro álbum da carreira, You Seem Pretty Sad for a Girl So In Love. O disco chega em 12 de junho, o dia dos namorados no Brasil. A capa também chamou atenção ao deixar de lado o visual roxo que marcou os dois primeiros álbuns, focando mais no rosa desta vez. Confira mais informações no Instagram da Rádio Disney, @RadioDisneyBrasil. O Rock in Rio marcou o início da corrida por ingressos da edição 2026. A pré-venda para clientes do banco patrocinador e membros do Rock in Rio Club começa em 19 de maio. E a venda geral abre em 26 de maio. Já coloca aí na agenda. O festival acontece em setembro no Rio e já tem nomes como Foo Fighters, Elton John, Stray Kids, Maroon 5, Demi Lovato e Luísa Sonza confirmados.
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0: Rádio Disney é tudo, Ed Sheeran, Think Out Loud, na playlist que toca tudo que você gosta. Bom dia pra você, sempre juntos, hein, no ritmo e deslizando pela melhor playlist do seu final de semana e que te entrega um iPhone 17 Pro, o laranjinha. Bora, minha gente, anotando a sequência de quatro músicas, mandando no nosso WhatsApp 943999130, junto com a hashtag Esse iPhone é Meu. Bora começar esse domingão com toda a alegria que você merece, curtindo muita música boa e, claro, participando desta promoção também. Fala aí, meu querido Renato, já online aqui, já nos 91.3, hein?
1: Bom dia, mundo!
0: Bom dia!
1: Bom dia, MV, tudo bom com você? A máquina linda já, né, MV?
0: Boa!
1: Faturar um cascalho pra poder curtir a tarde, né?
0: Eita, bom demais!
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0: Vamos juntos, então, Renatão, excelente domingo pra você, excelente domingo pra geral. Simbora curtir agora Justin Timberlake, Can't Stop the Feeling. Bom dia!

Domingão pra geral. Você participando, anotando sequência de quatro músicas, enviando hashtag esse iPhone é meu pro 943999130. É isso aí. Reta final, bora caprichar, família. Segunda-feira, hein? Segundona. Amanhã vamos descobrir quem leva este laranjinha para casa. Ah, mas eu tô curioso. Deixa eu mandar um abraço pro meu parceiro Douglas Bertoldo da Zona Leste, participando junto com a gente aqui no 943999130. Forte abraço pra você, meu querido. Muito obrigado pela sua mensagem. Cada vez mais gente vindo aqui pra Rádio Disney. Bom demais. É isso mesmo. 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

Rádio Disney é tudo! Bruno Mars, Grenade, 5 e 12, bom dia pra você. Vamos juntos aqui até as 7, Marcos Vinícius, MV na sua companhia e na nossa companhia também no 943-99-9130. Ele, Rafael Neves dos Santos, junto com a gente também, Angeline dos Santos participando. Ela que é de Embu das Artes, forte abraço pra geral, chegando junto com a gente, participando, anotando sequência de 4 músicas, mandando junto com a hashtag Esse iPhone é Meu. Tem que acreditar, hein? 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

0: Disney é tudo. Ellie Goulding, Love Me Like You Do. 5h26, bom dia pra geral. Muito obrigado pela sua sintonia, pela sua companhia. Meu parceiro Paulo Vitor, ele que mandou aqui no 943-99-9130, que a Rádio Disney acompanha durante o plantão médico. Obrigado, hein, querido, pela sua sintonia. E obrigado todo mundo, geral, que sintoniza e curte junto com a gente. Todo mundo dos hospitais aí. Um prazer levar alegria pro trabalho de vocês, pro trabalho de geral. Quem tá junto com a gente também, Pamela Braga de Andrade, curtindo a playlist da Rádio Disney. Forte abraço pra você, Pamela, também. 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
0: Depois de mais de 20 anos, o Google começou a liberar a troca do endereço do Gmail. Isso mesmo, vai dar para mudar a parte antes do @gmail.com. Por enquanto, a novidade está só nos Estados Unidos, mas a promessa é liberar aos poucos para todo mundo. E tem um detalhe que ajuda muito: quem mudar não perde o endereço antigo. Ele continua valendo como alternativo e os e-mails devem chegar nos dois. Quando a função aparecer por aqui, o caminho é pela conta Google no computador. Escolher um novo nome disponível e seguir as etapas na tela. Vale ficar de olho, principalmente para quem criou o e-mail na pressa e quer deixar tudo mais profissional.
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0: Rádio Disney é tudo e a nossa rainha Marília Mendonça, Silmeira, na melhor playlist do seu final de semana. Se eu estivesse anotando a sequência de quatro músicas, enviando aqui no 943-99-9130, colocava uma coroa do lado do nome da Marília Mendonça, porque ela sempre será a nossa rainha. Quero geral participando, mandando hashtag esse iPhone é meu, reta final, hein? Simbora, minha gente! Billy Vander participando junto com a gente aqui, mandando o bom dia dele, o ótimo dia já está no pique, meu querido, é isso aí.
1: Ótimo dia, MV, aqui é Billy Vander do Parque Peruche. Uhum. Estou na Avenida Direitos Humanos, sentido mandar aqui, tudo tranquilo.
0: Aí é bom.
1: Mais um dia conectado nessa conexão com a Rádio Disney. Uhum. 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

Weir, 5h52. E é melhor você vir pra esse WhatsApp com sequência de 4 músicas, mais hashtag esse iPhone é meu, porque é reta final. Capricha nessa participação. Enquanto isso, já anota aí, bora curtir a lista aqui, Smile Boo.

0: Beckham, Fall in Love. Vou começar esse domingo com a energia lá em cima. Bom dia pra geral. Eu sou Marcos Vinícius MV, tô contigo até às 7, hein? E simbora, já deixa preparadinho nesse WhatsApp 943-99-9130, hashtag Essa TV é Minha, pra você enviar junto com o seu nome completo. Por quê? Terça-feira vamos entregar a primeira Smart TV 60 polegadas. Vai começar o maior campeonato de futebol do mundo e nós, da Rádio Disney, já estamos aqui com a torcida a todo vapor. Simbora, minha gente, bora lá, hein? Bora torcer demais junto com a Rádio Disney e participar dessa promoção Super Expresso, 60 minutos direto de muita música pra você, tá chegando e o sinalzinho já do spoiler, hein? Tá vindo também, por isso, vamos juntos!
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adoro dias com céu aberto, aquele céu azul maravilhoso, mas um tempinho nublado tem seu valor, né? É, meu Deus, aquela meia gostosa, aquele moletom gostosinho, amanhecer assim, ó. Bom demais, com a Rádio Disney, anotando as músicas ali bonitinho, sem perder nada, em busca do seu iPhone 17 Pro, pra depois tirar umas fotos bonitas desse tempo que cada hora tá de um jeito, e cada jeito tem a sua beleza, né? Cada forma tem sua beleza. Enfim, você tá fazendo aí o dever de casa, né? E ó, se liga porque ao longo do dia também tem prêmios incríveis pra você. Pode perder nada. Ouve nos 91.3. Se sair, ó,

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0: você, tá bom? É, quatro musiquinhas na sequência da playlist, mas a hashtag, esse iPhone é meu. Todo mundo fazendo o dever de casa bonitinho. Olha, tão de parabéns. Chava de palmas, né, gente? Que isso, tem gente acordando cedo pra, né, pegar tudo direitinho. Tem gente aí até a madrugada com a gente. Bem atento à programação Rádio Disney pra fazer tudo como manda o figurino. Agora, vou dar um bom dia aqui pra quem já mandou foto de cafezinho, já mandou abraço, já desejou bom dia. Bom dia, Van! Manda beijo pra mim, Milene. Tá mandado, Milene tá com a gente também. Van, tô no trabalho com vocês, minha melhor companhia do dia. Um ótimo domingo pra nós. Opa! Beijão pra vocês, Zélia! Tamo junto! Iarinha de Cajamar, está em Cajamar. Iarinha foi estagiária aqui na Rádio Disney. Uma menina talentosa, que brilha aonde passa, né, Iarinha? Um beijo, que saudade de você, sua linda. Adriana de Jabaquara, tá curtindo a Rádio Disney? Domingo cedinho. Acordou cedo pra ouvir a Rádio Disney, gostei. Flávio da Vila Andrade, acordou cedo, tá ouvindo a Rádio Disney. Já bateu o ponto aqui falando que vai tomar um cafezinho, mas ouvindo a Rádio Disney. Quem mais tá aqui com a gente? Fala, garoto!
1: Bom dia, Vanessa!
0: Bom dia!
1: Bom dia, galera da Rádio Disney!
0: E aí?
1: Quem fala é Diego, tô na rua desde as 5 da manhã acompanhando a Rádio Disney.
0: Eba!
1: Acompanho a Rádio Disney há mais de 2 anos. Gosto muito de você, acompanhar você aos domingos na rádio. E acompanho durante a semana, principalmente a Suzana Serginho, faz a gente rir pra caramba.
0: Boa!
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0: Você sabe, menino, que amanhã não tem jeito, tem que ser com a Rádio Disney, porque Sergiola ou Serginho e a Suzana arrebentam e fazem o dia começar muito mais feliz. É isso mesmo. E a gente encerra aqui junto à noite, tá? A galera que começa de dia e consegue ficar até a noite, é nós. Agora a galera da no turno da noite, tamo junto aí de segunda a sexta a partir das 10 da noite. Beijo, Diogo! Quem mais tá com a gente? Fala comigo, bebê!
2: Bom dia, Van Nunes! Prazerzão falar com você.
0: Prazer é meu!
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0: É nóis!
2: Rosenildo, com excelente programação. Ó, deixa eu falar.
0: Fala!
2: Desse kit aí do Star Wars, meu filho fez aniversário. Eu já dou pra ele de presente. Abraço, Rosenildo. Até mais.
0: Rosenildo, você tá ligado, né, menino? May the Force, Star Wars. É esse final de semana que a Rádio Disney preparou presentes especiais, tá? É, nesse rolou ontem, né, o Sabadão, um kit super legal. E nesse domingo, ou seja, hoje, temos uma luminária action figure da Hasbro e cartas incríveis da Topps. Eu tô aqui, ó, com Baby Yoda. Ou Bebê Yoda, como queira, olhando pra mim com um olhar tão carinhoso. Pois é, tá aqui, ó, dando essa força pro May the Force. Então, se você é fã da saga, você já sabe o que você tem que fazer? Vou te explicar. Só mandar aqui no nosso WhatsApp, que a força esteja com você. E o seu nome completo pra concorrer a esse kit. Resultado sai às 5 da tarde, tá? Então, participou bonitinho nesse domingão. 5 da tarde, resultado. Que a força esteja com você.
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gente vai tomar café junto. A gente vai fazer o almoço junto. A gente vai almoçar, hein? Quero almoçar na sua casa também. Adoro filar uma boia. Volto daqui a pouquinho com muito mais. Tem prêmio, tem as promoções maravilhosas que você não pode perder, né? Fica

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Boa sorte, vambora! 943-99-9130. Tô te esperando. Cafezinho, pão de queijo. Não dá pra negar, né? Rádio.

0: sal, nada de sem... Aqui, o que não falta é um temperinho. E o sal tá ali, né, gente? O sal faz parte. Bota o salzinho assim, ó. Aquela pitadinha necessária. Nem de mais, nem de menos. 8h12, bom dia pra você. Bom café da manhã. E por falar em café da manhã... Nosso café da manhã tem sido assim, né? O seu principalmente. Nos finais de semana, anota a musiquinha, vamos atrás desse iPhone 17 Pro. Mas também vou dizer pra você que nessa hora tem presente especial da Pedacinho do Sol. Imagina, uma bolsa térmica cheia de pães de queijo de diversos sabores. Aquele pãozinho saindo crocante por fora, derretido o queijo por dentro e com algumas surpresinhas, né? Porque alguns têm recheios. Tem goiabada, tem de frango. De goiabada, gente. Não é por nada não, hein? Destrói qualquer dieta. Não dá pra comer um só não, não tem jeito. Eu provo sempre. Sempre que tem esse pãozinho de queijo aqui da Rádio Disney, eu provo e aí eu aprovo. E aí eu repito. Não tem jeito. Saio da dieta sempre. Dito isso, manda seu nome completo aí pra concorrer. 943-999130. E o que mais que eu tenho pra falar? Bom dia pra uma galera que tá aqui junto comigo. Oi, bom dia. Fábio, motorista de aplicativo em Santo André, ligado na Rádio Disney. Bom domingo, beijo. Adriana, treinando e ouvindo a melhor. Arrasou, hein, Dri? Depois você manda foto aí do tríceps. Marluan, Esther, Tamanini, Matias, trabalhando na drogaria e aqui só toca Rádio Disney. Aí sim! Mandou até a foto do celular ouvindo pelo aplicativo. Lindão esse aplicativo, né, menino? Coisa louca! Já viu a gente lá no Disney Plus também? Agora dá pra ver. Ouvir e ver, coisa chique. Agora eu tenho que vir bonita todo dia. Ô, gente, que mais? Quem tá comigo? Bom dia, fala, garoto. É garoto? Vamos ouvir, né? Oi.
1: Bom dia. Sou o Márcio da Costa, de Arroio Grande, Rio Grande do Sul. Bom dia. Sou o Márcio da Costa, de Arroio Grande,
0: de
1: Rio Grande do Sul. Estou ligadinho na Rádio Disney.
0: Eba!
2: Bom dia, Vanessa, sua fofa!
0: Obrigada.
2: Tô aqui, já falei com o MV, agora eu tô falando com você. O dia não tá bonito?
0: Ah,
2: não
0: tá, tá sim.
2: Mas ouvindo a Rádio Disney, ai papai, não tem jeito, porque a Rádio Disney é tudo!
0: Eba, e o

0: Bom dia, Rádio Disney.
1: Bom dia.
0: Bom dia, Van, sua linda.
1: Eu.
0: Tudo bem, José de Carapicuíba? Estou aqui pedalando, eu e meu amigo, essa foto que eu mandei aí, eu e o senhor Soares, estamos aqui firme e forte. A garoa já passou e a temperatura está maravilhosa. E Rádio Disney é tudo.
1: Arrasou. Pensa na galera do pedal. Amo. Vamos lá, ó, fazer aquele pedal puxado, brabão mesmo. Mandam foto, param pra mandar foto, pra mandar áudio. Eu amei. Aliás, mandem sempre foto. A gente adora receber e saber de onde vocês estão ouvindo a gente, em que

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0: tanta mensagem querida aqui com foto, a galera de rolê, descansando, passando café, né, Jennifer, com pãozinho de queijo. Ai, que delícia, manda seu nome pra concorrer, porque tem kit pão de queijo, pedacinho do sol, ó, esse tem queijo mesmo, ó, dá água na boca, gente, eu falo e realmente tá dando. E final dessa hora, tá? Resultado. Dito isso, tô te esperando no 943-99-9130 e volto já com muito mais.
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2: Vambora, bom dia a você que tá aí, ó, cedinho nesse domingo de manhã, curtindo a Rádio Disney. Vamos, mais som bom chegando.

0: Salve aqui pro Júlio César, a Aline e a Giovana, que estão indo onde? Pai, mãe, filhota, indo ali de rolê pra levar a Giovana pra fazer uma prova. É isso? Boa prova, Giovana. Arrasa, brilha, Divona! Quem mais tá com a gente? Olha lá, ó. Maria do Socorro. Que nome lindo, nome da minha mãe. Um beijo pra você, sua linda. Obrigada por estar com a gente. E agora, para tudo, porque eu vou mandar um beijo especial. É a primeira vez que ela vai ganhar um beijo, um alô, um dengo através do rádio e Rádio Disney. É o marco na vida de Catarina, com seus 6 meses de idade. Catarina, você é a coisa mais preciosa desse mundo. Então, um beijo pra você. Toda a luz, toda a proteção, tudo de melhor pra você, pra mamãe e pro papai. Silmara, um beijo, sua linda! Que isso? Alô, Ipiranga, a galera curtindo a Rádio Disney. Mas a Catarina realmente tem um lugar especial hoje, né, Kat? Beijinho, beijinho. Quem mais tá com a gente por aqui, fala comigo. Oi!
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0: de tudo lá, viu? Você vai amar, você vai amar. Vai por mim, vai por mim. Mas hoje eu tô falando, hoje não, agora, né? Porque ao longo do dia aí tem vários kits maravilhosos, da semana também. Mas eu tô falando agora com Gustavo Oliveira, telefone final 4241, porque ele ganhou. Ô, Gustavo, pode chamar a turma aí pra tomar café na sua casa, porque todo mundo vai amar, tá? Pedacinho do sol. Você agora da nossa produção vai fazer contato, mas pode ir sonhando com pão de queijo no seu café da manhã. Eu vou falando, vai dando água na boca. Eu não consigo. Pão de queijo eu não resisto. Pedacinho do sol é sucesso. Parabéns, viu, Gu? Valeu demais por estar com a Rádio Disney.
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0: O Diabo Veste Prada 2 chega às telonas com muita atenção, moda e disputa de poder, né? Não podia ser diferente. A icônica Miranda agora enfrenta a crise do jornalismo e ainda precisa lidar com Emily, sua ex-secretária que virou uma executiva importante no mercado de luxo. 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Prepare-se para um encontro cheio de alfinetadas, viradas e muito glamour. A trilha sonora tem a inédita da Lady Gaga e ainda nomes como Madonna e U2. 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

chegando agora, eu sou a Van. Van Nunes, prazer é todo meu, viu? Te encontrar toda segunda a sexta, das 10 da noite às 2 da matina com você. A galera aí da noite, da madruga, a gente se encontra sempre. Você que tá aí nas manhãs, tá convidado pra viajar no tempo, no Clássicos, a partir das 10 da noite, tá? Agora, vamos de presente? Nessa hora tem dois vouchers pra o New Gel Family. Você manda seu nome completo pra concorrer. 943-99-9130. E ó, New Gel Family é uma experiência completa de diversão indoor pra família toda. Segue lá, @New Gel.

de café da manhã. Que delícia! Vamos, maravilhosa! Ganhei uma mensagem caps look. Ai, gente, tô me sentindo para sua louca! Jéssica, que saudade estava de ouvir você. Ô, Jéssica, que delícia receber essa mensagem. Um beijo, amei te encontrar também. Alan, tá curtindo?

0: desse jeito. Fernanda! Luciana, um beijo, Tony. E aí, salve, salve, garoto. Quem tá com a gente aqui também, mandando áudio, manda teu áudio, fala comigo.
1: Bom dia, Rádio Disney.
0: Bom dia.
1: Hoje é aniversário do meu filho, João Gabriel, da Casa Verde, fazendo 21 anos. É, pensa no menino lindo, que mata de orgulho, amor, oh. Bruxa. Um beijo, filho, te amo.
0: Viva!
2: Feliz domingo para todos.
0: Viva, um
2: Eu
0: beijo.
2: Quero que você toque uma música para minha filha Caroline, que hoje está comemorando mais uma data especial.
0: Mais um aniversário.
2: Feliz aniversário para ela.
0: Opa!
3: Bom dia, Rádio Disney! Bom dia, Vanusa! Tô desde as 13h30 aqui com vocês, hein? Trabalhando no aplicativo, escutando essa rádio maravilhosa. Louco pra pegar alguém da Rádio Disney pra levar aí.
0: Boa!
3: Pra ganhar um caixinho.
0: Esperto, hein?
3: É isso, Rádio Disney. Vocês são tudo pra nós, todo dia, meu app.
0: Que lindo!
3: Dos anos da Brasilândia. Rádio Disney, tudo!

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0: vouchers pra o New Gel Family. Nessa hora, 943-99-9130, manda seu nome aí pra concorrer, tá?
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0: Vambora, tamo junto nessa manhã. Vanunes na área. Tem presente pra você, 2 vouchers pra o New

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0: extra às 10 da manhã. 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

0: foi de 17 Pro. Ai, meu Deus, último final de semana, tá? Último final de semana pra você garantir sua chance de ganhar esse presentão. O resultado sai amanhã, que é a hora que vai sair o resultado, às 18 horas. Pra você também ficar ali, ó, mandando a sua energia positiva. Agora, por falar em energia positiva, vamos liberar prêmio, né? 2 vouchers pro New Gel Family saindo neste momento para Mirella Silvestre. Telefone final 0838. Ô, Mirella, deu bom. Agora segue lá, arroba New Gel Family, pra descobrir qual parque tá mais pertinho de você. E aguarda o contato da nossa produção pra te explicar direitinho como retirar os seus convites, tá bom, sua linda?
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Rádio Disney, é tudo Jorge Matheus com Cantada Boba. Tá difícil levantar da cama hoje, tá? Ai, esse tempinho, 10 e 12. A Rádio Disney tá aqui, ó, te fazendo companhia. Pode ficar deitado mesmo. Vai ouvir

Pode ser também. Você que escolhe, o roteiro é seu. Vem cá, Everton de Carapicuíba está o quê? Trabalhando, né, Everton? É, motora. Os nossos queridos motoristas de aplicativo que vão e vem, e vai e vão. E dando carona pra Rádio Disney. Alexandre tá na região do aeroporto, diz que o trânsito tá tranquilo. É, o feriado prolongado, final de semana, dia assim mais chuvosinho. Que bom, né? Que bom. Agora, o que que esses dois queridões têm em comum? Eles podem ser contemplados a qualquer momento com a corrida premiada Rádio Disney. Você sabe, né, motorista? Que a nossa equipe fica por aí. E se a gente pedir uma corrida pra você, se você estiver ouvindo a Rádio Disney, na hora você vai ganhar um voucher com

Moção. 10h26. E aí, ó. Deixa eu te lembrar, algo bem bacana também. No final dessa hora, par de convites para a sessão exclusiva Rádio Disney Diabo Veste Prada 2. Filmaço numa sala de cinema fechada só pra nós, tá bom? E também vai ter combo de pipoca e refri que não pode faltar, porque a experiência com a Rádio Disney é completa. Outras surpresitas mais sempre rolam, né? Então é isso, você vai...

0: às 9 da noite, pra você poder ver aí na sua agenda se você tá livre também, né? Aí você se organiza bonitinho e taca ali seu nome aqui no nosso WhatsApp. Boa sorte!
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Hey, Soul Sister. Bota na lixinha aí, meu amor. Bota na lixinha aí, porque vale um iPhone 17 Pro você colocar quatro musiquetas na sequência, mais a hashtag Esse iPhone é meu. Quer mais prêmio? Tem. Daqui a pouquinho, par de ingressos pra sessão exclusiva Diabo Veste Prada 2. E tem mais coisa maravilhosa pra você, porque essa Rádio Disney é uma mãe, né? Não é possível. Temos o quê? Uma Smart TV 60 polegadas pra você por semana. Porque a gente quer que você assista o maior campeonato de futebol do mundo na maior qualidade possível. Então, além disso, você vai ganhar uma Smart TV 60 polegadas. 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Hoje está maravilhoso, né? Porque temos aqui a companhia de personagens Star Wars, que inclusive, atenção, tem presente, tem kit Star Wars pra você. Hoje, teve ontem e hoje, May the Force tá aí

0: sorte.
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de ingressos para viver uma experiência que é muito especial com a Rádio Disney. Quem já foi em sessão exclusiva à Rádio Disney quer voltar. Quem nunca foi, morre de vontade de ir. Então, num caso ou no outro, você tá doido para ganhar, que eu sei. Vamos liberar

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Tem pipoca, tem refri, tem filmaço e tem a Dulce Helena Cucati Massoni, que acaba de ganhar. Dulce! Telefone final 9542, você ganhou, meu amor! E esse, marca aí na sua agenda que você tem compromisso dia 8 de maio, às 9 da noite, com filmaço. Uma experiência delícia pra curtir, vai levar acompanhante, escolhe bem essa pessoa que vai com você. Tá bom? E é isso. Agora é só aguardar, a nossa produção vai fazer contato pra te explicar direitinho como funciona tudo. Mas já deu bom demais. E se você não é a Dulce, fica triste não, tem mais poltrona.

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porque ela arrasa demais. E você que não é bobo nem nada também, já colocou essa daí na sua listinha? 4 músicas mais a hashtag Esse iPhone é meu. Se você tá afim de ganhar o seu iPhone 17 Pro, o famoso laranjinha, amanhã, que amanhã sai o resultado. Hoje é o último dia.

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0: Domingo pediu rolê, né? A dica é escolher bem pra aproveitar o dia sem correria. Em São Paulo, 3 de maio, tem opção pra todo mundo, né? É, o Nômade Festival, por exemplo, rola no Parque Vila Lobos. O Cine Minhocão tem sessões grátis às 18 e 19 horas. O Festival Japonês Hachimitsu Matsuri traz um clima leve. Então você pode aproveitar também. É, tem mel, natureza, atividades pra todo mundo no Ibirapuera, tá? Pra quem gosta de exposição, tem cartunistas na Paulista e a mostra de Lita Cerqueira no Sesc Pompeia. Tem também games com Latam, né? É, tá rolando o último dia, cobertura inclusive completa da Rádio Disney no nosso Insta, dá aquela espiada. Último dia hoje da Gamescom Latam. Já quem quer fechar o domingo com música, tem o rapper FBC no Sesc Guarulhos e a comédia Amigas à Noite. A dica de ouro é sair com o roteiro pronto, de olho no horário e no deslocamento pra curtir mais sem perder tempo. É o que a gente quer, né?
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0: Na Rádio Disney 11:32, bom dia São Paulo.
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músicas, mas a hashtag esse iPhone é meu último domingo pra você garantir a chance de ganhar o seu iPhone 17 Pro Laranjinha. Resultado amanhã às 18 horas. Aguenta coração. É meia-noite, hein?

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0: encerrar essa hora e você coloca o quê? Seu nome aí nessa listinha aí de 4 músicas mais, hashtag esse iPhone é meu. Ai, que coisa louca! Vai ser amanhã o resultado, tá? iPhone 17 Pro. O laranja, você não veio de laranja hoje, CW?
1: Não, vim de laranja hoje, não.
0: Mas a escrita...
2: laranja.
0: Sabe por quê, gente? O CW, ele tá mandando mensagens subliminares.
1: Eu mando.
0: Pra ajudar a galera a se lembrar que tem o laranjinha prestes a ser... de alguém, né?
1: Exatamente. E olha, ontem eu tava dando uma bisoiada no shopping e aí eu vi o tal do laranjinha lá.
0: Gente.
1: E ele é bonito.
0: Ele é bonito,
1: é
0: né?
1: É bonito pra caramba.
0: Ele
1: agora
0: é caro,
1: imagina,
0: né?
1: Ele é caro. Agora imagina você, ouvinte da Rádio Disney, tendo essa oportunidade de estar levando pra casa esse laranjinha, cara.
0: Pois é, resultado amanhã. Último dia, então, ó. Todo mundo fazendo plantãozinho aí nesse domingo para fazer a sua parte, o dever de casa e tentar ir em busca do seu laranjinha, né?
1: Com toda a certeza absoluta. Então corre, corre que até às 11h59 dá tempo.
0: É isso. Eu, Van Nunes, vou embora? Vou, só que antes eu vou dar prêmio, né? Prometi aqui o kit Giovanna Baby. Olha que chique. Spray hidratante, colônia desodorante, coisa fina. Giovanna Baby é uma história de amor e carinho. Sabe quem se deu muito bem?
1: Quem?
0: Foi a Joyce Silva Marco, telefone final 21. Joyce, vai ficar ainda mais cheirosa, mais maravilhosa. Nossa produção vai fazer contato contigo, tá, Joyce? E a Joyce que ganhou esse kit, ela também pode correr atrás do iPhone 17 dela. Ela pode correr atrás também do May the Force.
1: Boa.
0: Ela pode correr atrás da sua Smart TV 60 polegadas.
1: Boa.
0: Que a Rádio Disney tem um montão de prêmio pra você. Então é só colar, participar e boa sorte.
1: É isso.
0: CW, é contigo, tá?
1: Vambora, até 5.
0: Fui!
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1: Rádio Disney, 12:03. Boa tarde.
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1: Vamos lá, turma, a parada é o seguinte. Uma hora direto sem nenhum intervalo comercial pra você que participa aí, já manda aquele alôzinho, tá bom? Nome completo, porque no final dessa hora a gente já começa muito bem com um par de ingressos para o Samba Sampa 2026, vai rolar dia 9 de maio no Distrito IMB. E com apoio da Rádio Disney, vai ter aquele

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1: Rádio Disney é tudo teu, som de La Castela 100, chegando por aqui. Solteiro forçado. Vambora! Uma hora direto sem nenhum intervalo comercial com um par de ingressos para o Samba Sampa 2026. E aí, tá afim?

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2: Eu acho que você tem que mandar aquela mensagem. Mas manda o que tá no seu coração.
3: Porque se fosse eu falaria mais ou menos assim.
4: Ei, boa noite. Antes de te bloquear, eu só vim te dizer que a partir de hoje pode tocar o terror, fazer o que quiser fazer. A boca é sua, curte suas farras. Sinto mais nada.
2: Não, apaga.

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0: já mandar também seu nome completo junto com a hashtag Esse iPhone é Meu. Último dia pra você participar, inclusive, viu? Então aproveita, anota a maior quantidade de sequências de música aí até as 11h59 de hoje, tá bom? Pra você também que participou aqui no nosso WhatsApp, no 943-99-9130, te apresente!
1: É.
0: Par de ingressos para o Samba Sampa 2026, 9 de maio, é esse rolê no Distrito AMB, com apoio da Rádio Disney e também com o line-up de peso, viu? Thiaguinho, Sorriso Maroto, Periclão, Turma do Pagode, Pixote, Dilcinho, Mumuzinho e Belo também. Parabéns, viu? Vai pra ela! Fim do fone 7482, comemora muito, viu? Ana Carolina Pereira de Araújo! Parabéns, viu? A produção vai entrar em contato com você, vai explicar certinho como é que faz pra retirar o seu presente.
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4: A Rádio Disney não para e a gente também não. Pra continuar a sua programação, Together no ar. Com Marco Luque e seus personagens, né? Marco Luque sou eu, no caso. Os personagens também, mas não conto pra ninguém. Vamos de pergunta?
5: Olha a mensagem, hein?
6: Oi, Rádio Disney, eu sou a Paola, moro na Pompeia. Marco Luque, primeiro bimestre e eu já tô sentindo que eu vou reprovar em matemática. Que conta que eu faço pra passar de ano, pelo amor de Deus?
4: Rola roleta, papá!
7: Jackson 5.
4: Opa, Olitia, só de saber o que significa primeiro bimestre, mano, você já tá bem. Eu já teria repetido de ano nessa questão aí já, mano. Agora, mano, você perguntou, né, que conta você faz pra passar de ano? Mano, se você não sabe matemática, mano, você não vai adiantar você fazer conta nenhuma não, Joe. Dá um jeito, Joe, adiciona o xaquixequeque mesmo, Joe. Sério, mano, essas inteligências artificializadas é da hora, mano. Elas fazem todas as suas calculações todas, tio. Ele já calcula quantos minutos eu vou demorar só pra voltar aqui na Rádio Disney, mano. E você vai ver que não é muito não, Joe. Percebe? Já já eu tô de volta, né, mano? Fica conectada, né?
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4: Vambora, gente! Tamo de volta! Que tal aí um voucher para a Hamburgueria Burger para você a partir de agora, hein? Fique à vontade para você participar aqui no nosso WhatsApp, vai! 94...

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Zenete Cristiano, Beyoncé, mais músicas pra você mandar pra cá, pro nosso WhatsApp, viu? Com a hashtag Esse iPhone é Meu aqui pro 943-99-9130. Quanto mais sequências você manda, mais chances tem de ganhar um laranjinha. É só até hoje, viu? Até 11h59 dá tempo de você anotar a maior quantidade de sequências possíveis. Boa sorte pra você. Também

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0: absoluta, não é? Que bom, viu? 943-99-9130. Fica à vontade pra você participar. Aliás, presente pra você no final dessa hora, viu? Tem voucher pra hamburgueria Burger. Pra isso, nome completo aqui pro 943-99-9130. Fica à vontade, viu? E outra coisa, ó, tá ele, Serginho. Tá lá no Gamescom Latam pra trazer mais informações. Vamos lá, cadê meu querido? Tá aqui, ah, botãozinho que não aperta, agora vai. Vambora, cadê ele?
1: E adivinha de onde falamos neste domingão, direto da Gamescom Latam 2026, o maior evento de games da América Latina, já em sua reta final. Hoje, último dia, domingão, mas tem muita coisa pra fazer e pra curtir ainda. Você que tá vindo pra cá, a entrada oficial fica na Avenida Olavo Fontoura, 1209, em Santana, no Distrito AMB. Pra quem vem de metrô, a estação mais próxima é a Portuguesa Tietê, da linha 1 Azul, cerca de 1,5 km do evento, né? A organização já confirmou, todos esses dias rolou transfer de graça da estação até o Distrito AMB. Ah, domingão, quero almoçar fora. Tem praça de alimentação completa aqui, com macarrão, com hambúrguer, com peixe, com carne, tem açaí, raspadinhas e também pipoca. Ou seja, é bucho cheio e controle na mão pra testar mais de 400 jogos, muitos deles em primeira mão. E daqui a pouco eu volto pra te contar mais coisas desse último dia de games com o Latam 2026.
0: Valeu, meu querido!

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Tá aí o som de Thiaguinho, Buquê de Flores chegando por aqui. A gente continua com mais. Tem voucher pra Mugueria Burger te esperando por aqui. Manda seu nome completo e boa sorte pra você.

rádio dizem é tudo! Yeah. E o Bruno Mars com Just the Way You Are, chegando por aqui, 1h57. Valeu demais todo mundo que participa todos os dias. Cada vez mais gente vindo pra rádio.

0: Tá bom? Parabéns, viu? Fim do fone 7428. Tá se dando super bem. Você, Christian! Ô, Christian! Parabéns, viu? A produção vai entrar em contato com você, vai explicar certinho como é que faz pra retirar o seu presente.
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0: Olha, depois de mais de 20 anos, o Google começou a liberar a troca do endereço do Gmail. Isso mesmo, vai dar pra mudar a parte antes do @gmail.com. Por enquanto, a novidade tá só nos Estados Unidos, mas a promessa é liberar aos poucos pra todo mundo. E tem um detalhe que ajuda muito, viu? Quem mudar não perde o endereço antigo. Ele continua valendo como um alternativo e os e-mails devem chegar nos dois. Quando a função aparecer por aqui, o caminho é pela conta Google no computador. Escolher um novo nome disponível e seguir as etapas na tela. Vale ficar de olho, viu? Principalmente para quem criou um e-mail na pressa e quer deixar tudo mais profissional, assim como eu.
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0: Rádio Disney, 2 horas em ponto.
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1: 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Às 5h55. Na troca de horário entre eu e o Gustavo, é nesse momento ali que você pode torcer bastante, viu? Rádio Disney no clima do maior campeonato de futebol do mundo. E aí, tá preparado? Já vai então, vai! Vai!
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Smith, chegando por aqui com Stargazing, Diego Vitor Hugo, Shawn Mendes, Camila Cabello, por Russell, abrindo a sequência. Quatro músicas que você já manda aí a hashtag Esse iPhone é meu, junto com seu nome completo, até porque amanhã vai sair o Laranjinha. Você tem hoje ainda pra participar, então corre!

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0: 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Vai ficar de fora dessa? Não, né? Para isso, já pega teu smartphone, manda seu nome completo e boa sorte para você. Tô te esperando por aqui.
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0: Rádio Disney, 2h29.
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0: por conta da Rádio Disney. Aliás, essa sessão é aquela sessão que só vai ouvinte da Rádio Disney. Então, cara, não perde a oportunidade de participar sempre que tiver essa promoção por aqui. E além das várias outras também que rola, né? Tem que ficar atento, viu? Vamos lá, gente. Saindo agora pro Vindo Fone 0052. Parabéns pra você, viu? Letícia Caroline de Melo. Lele. Parabéns, e uma produção vai entrar em contato com você, vai explicar certinho como é que faz pra retirar o seu presente.
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0: Rádio Disney, 3 horas em ponto.

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2: Vamos lá, turma! Estamos de volta, 3 e 3. E agora, que tal par de ingressos para o Melly Music, hein? Vai rolar dia 24 de maio na Arena Pacaembu. E a Rádio Disney é a rádio oficial do Melly Music. Vai ter na Castela, Lauana Prado, Hugo Henrique também. E você não pode ficar de fora dessa.

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Esse tempo bem marromeno, né? Tempinho, tá chovendo, tá friozinho também, né? Mas tá aqui, ó, a Rádio Disney pra te aquecer, trazendo o melhor playlist pra você. Aliás, também com presente, viu? 943-99-9130. Tem par de ingressos para o Melly Music, que vai rolar dia 24 de maio na Arena Pacaembu. E a Rádio Disney é a rádio oficial do

X-Men The Force nesse sábado e domingo, né? Ontem e hoje. 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Pra você concorrer, é só mandar a frase: que a força esteja com você, junto com o seu

0: o Henrique também. E a Rádio Disney é a rádio oficial do Melly Mills, que você não pode ficar de fora. Então, já manda seu nome completo. Boa sorte pra você que tá por aqui curtindo pelos 91.3, pra você que tá aí também pelo aplicativo, pelo site, pra você que tá aqui com a gente também no Disney Plus, que você acompanha agora tudo em áudio e também vídeo. 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Exato. Então, já aproveita aí, já baixa o Disney Plus e já acessa ali, você acompanha tudo, tudo, tudo que acontece aqui nos estúdios da Rádio Disney. Fechou, gente? 3h28 pra você que tá aí também, ó, se liga. Serginho, tá lá na Gamescom Latam trazendo mais informação.
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4: Vamos lá, gente. Estamos de volta, 3h33, com um par de ingressos para o Melly Music, que vai rolar dia 24 de maio na Arena Pacaembu. A Rádio Disney é a rádio oficial do Melly

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Léo Foguete, mais uma pra você anotar aí no 943-99-9130 junto com a hashtag Esse iPhone é Meu. E aproveita, faltam mais três musiquinhas, né? Vambora! Ou já anotou as três? Então corre, manda pra cá! Junto com o seu nome completo, vai que você ganha um iPhone, hein? Esse laranjinha vai sair amanhã, hoje é o último dia! Boa sorte pra você! Simbora com mais música chegando no Coldplay, a Sky Full of Stars!

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0: 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Tá o som de Sorriso Maroto chegando por aqui. Valeu demais todo mundo que sempre participa todos os dias. O nosso WhatsApp 943-99-9130. Cada vez mais gente vindo pra cá, viu? Concorrendo também a parte de ingressos para o Melly Music que vai rolar dia 24 de maio na Arena Pacaembu. Você que participou no final dessa hora, ou melhor, nessa hora, vai estar levando esse presentaço, viu? Muito bem, vamos lá. Lembrando pra você também que a Rádio Disney é a rádio oficial do Melly Music, com Ana Castela, Lauana Prado, Hugo Henrique também. Comemora muito, viu? O fim do fone 5636 é ele. Edberto Dantas de Araújo. Parabéns, meu querido! Edberto Dantas de Araújo. Jovem, seguinte, a produção vai entrar em contato com você, vai explicar certinho como é que faz para retirar o seu presente.
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0: Governo Federal anunciou o Mac Livros e o Mac Idiomas, novas iniciativas que devem reunir aplicativos com livros gratuitos e cursos de idiomas de graça. Em vídeo, o ministro da Educação, Camilo Santana, adiantou que a plataforma de leitura terá um funcionamento simples e acessível. A proposta é ampliar o acesso ao estudo pelo celular e facilitar a rotina de quem quer ler mais e aprender um novo idioma.
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2: Vamos lá, gente, estamos de volta.

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0: som de Gustavo Mioto. Não parei de sofrer. Mais uma que se anota, hein? Aqui pro 943-99-9130 com a hashtag Esse iPhone é meu.
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0: Brian, Brown Eyes.
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assim amanhã também. Tá levando aí uma laranjinha, hein? Hashtag esse iPhone é meu. Vai anotando sequências com 4 músicas e boa sorte pra você. Por aqui também no final dessa hora, olha a quantidade de promoção que a Rádio Disney te proporciona e você tem que participar de monte, viu? Tem participação.

0: em você. 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

Fica à vontade, viu? Tô te esperando por aqui. Tem par de ingressos pra sessão exclusiva Diabo Veste Prada 2, que vai rolar dia 8 de maio no Shopping Bourbon, às 9 da noite, com pipoca e refrigerante. Tá afim? Pra você participar, então já sabe o caminho, não falo pra você. Vem pra cá, pro 943-99-9130. Tô te esperando com seu nome completo por aqui. Outra coisa! Jovem rapaz, menina também tá por aí. Ó, pra gente celebrar aí o May the Force, sabadão, ontem e hoje também, a gente vai sortear kits Star Wars na programação. Hoje tem luminária com action figure da Hasbro e também cartas incríveis da Topps. Pra você concorrer, é só mandar a frase: que a força esteja com você. Junto com o nosso, ou melhor, com o seu nome completo, aqui pro 943-99-9130. Beleza? Dois prêmios pra sair no final dessa hora. Então, dá tempo suficiente de você colar aqui com a gente, tá bom? Repetir, vamos lá.

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0: tudo! Chegou! Ponto final! Na minha hora de hoje, vamos embora! Acabou nesse domingão, 3 de maio de 2026, já está ele! Fala, Marco Aurélio.
1: CW,
0: tudo
1: beleza?
0: Bom, querido?
1: Tranquilo.
0: Quanto
1: beleza.
0: Tempo, né?
1: Faz uma cara mesmo que a gente não se encontra, hein, rapaz?
0: Caramba, nossa. Essas trocas de horário pra tudo quanto é lado aí, né? Esse final de semana.
1: Olha aí. Começamos maio já com a primeira troca de plantão.
0: Aí, bom, né? bom. E com dois presentes pra entregar agora.
1: Opa,
0: já.
1: Vamos lá.
0: Vamos começar, vamos organizar a casa aqui. Primeiro,
1: vamos lá, então.
0: A galera que participou aqui no nosso WhatsApp no 943-99-9130 no final dessa hora ia estar levando par de ingressos pra sessão exclusiva Diabo Veste Prada 2. Vai rolar dia 8 de maio no Shopping Bourbon, 9 da noite, pipoca e refrigerante por conta da Rádio Disney, né? Todo mundo já sabe que esse presentinho aí todo mundo quer. E quem tá levando é o Pindofone 73.

0: contato com você pra retirar o seu presente. Aí, o negócio é o seguinte, hoje também, tá sabendo que hoje tinha um presente legal, né? Que a gente tá celebrando aí o May the Force, esse sábado e domingo, que a gente sorteou kits da Star Wars na programação.
1: Sim, bacana.
0: Exato, e hoje tá saindo uma luminária em formato de, ou melhor, perdão, tem luminária mais action figure da Hasbro e também cartas incríveis da Tops. A luminária foi ontem e essa luminária de hoje com action figure da Hasbro e cartas incríveis da Tops tá saindo agora pra você. Comemora muito o fim do fone 6816. Vai pra ela também, viu? Vai pra Débora Santos Meirelles.
2: Parabéns, Débora!
0: Débora, fica tranquila também que a produção vai entrar em contato com você e vai explicar certinho como é que faz pra retirar os presentes. Ok, Marco?
1: Fechou.
0: Cara, e tem muito ainda, né? Ó.
1: Sim.
0: Tem o Laranjinha que vai sair amanhã.
1: Amanhã, ó, a galera tem que mandar ver na sequência quatro músicas aí, porque é a reta final da parada, hein? Então amanhã sai o resultado.
0: Exatamente. Tem TV também, ou melhor,
1: nossa,
0: tem
1: Smart TV. A Smart TV de 60 polegadas.
0: 60 polegadas.
1: Fazer aquela torcida.
0: Pelo amor de
1: nossa.
0: Deus. Tem que ficar atento aqui na programação da Rádio Disney, cara, porque assim, ó, é promoção atrás de promoção e presente atrás de presente. Fechou?
1: Boa!
0: Tudo de bom pra você.
1: Bom descanso.
0: Até!
1: Valeu!

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2: Rádio Disney 4h58, boa tarde.
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3: Bora, galera do bem! 5:01 em São Paulo, tudo certo por aí? Prazer, eu sou Marco Aurélio. Por aqui tudo tranquilo e tamo junto até às 10 da noite, nesse domingão friozão bacana. 3 de maio de 2026, uma ótima tarde pra você. Desde já, obrigado pela sua sintonia, pela sua companhia. Ó, muitos presentes legais. A

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0: 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Mega Trainer, na playlist Rádio Disney, All About The Bass. Galera do bem, agora 5h22 em São Paulo. Ótima tarde de domingo pra você. Obrigado pela sintonia, pela companhia. Tamo junto por aqui. Aliás, tá anotando a sequência certinha aí, né? 4 músicas da playlist do fim de semana pra você levar esse laranjinho embora pra sua casa, o iPhone 17. Último dia, reta final dessa promoção e amanhã tem resultado. Quanto mais sequências, mais chances. Então manda ver, manda. Esse iPhone é meu com a sequência das 4 músicas. Boa sorte e torce, porque amanhã esse laranjinha vai pra sua mão. Fechou? Agora vamos falar com o Serginho, que tá lá na Guinness com o Serginho pra ali na área. Manda aí, rapaz.
1: Você chamou e eu voltei direto e ao vivo aqui da Guinness com Latam 2026, direto do Distrito AMB, o maior evento gamer da América Latina. E durante todos esses dias de Guinness com Latam, vários influenciadores passaram por aqui, vários gamers, Gaules estava por aqui, trocou ideia com todo mundo, tirou foto, fora os painéis exclusivos com personalidades do mundo da música, dos games. Por exemplo, David Wise, que é criador das trilhas do Donkey Kong, fez um meet and greet exclusivo na sexta-feira. Uma fila imensa para tirar foto, ele atendeu todo mundo, conversou com a gente também, falou da importância das trilhas sonoras para os games, de como ele inventou e surgiu a trilha sonora para o Donkey Kong, e diz que adorou a vibe do povo brasileiro. Mas ainda dá tempo de curtir um pouco mais de games com o Latam, então daqui a pouco eu volto te trazendo as últimas informações desse último dia aqui no Distrito AMB.
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0: Rádio Disney 5h24, boa tarde.
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0: Rádio Disney 5:37. Boa tarde.
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0: Caraca de domingo. Muito obrigado aí pela sintonia. Tamo junto por aqui. Agora vamos ficar bem informado? Bora lá então.
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0: A Universidade Guarulhos abriu 400 vagas para o tratamento odontológico gratuito em Guarulhos, tá? O atendimento é para pessoas com problemas na gengiva e ao redor dos implantes, como sangramento, mau hálito e dentes moles. As inscrições vão até o dia 30 de junho e os pacientes ainda terão acompanhamento por até um ano. O cadastro e mais informações pode mandar no WhatsApp 11-2464-1726.
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0: Rádio Disney, agora 5h57.
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2: Bora, galera do bem, tamo de volta. E a partir de agora vai rolar 60 minutos de música.

0: 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Agora aumenta o volume.
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0: 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Natiruts, fechando aqui o Super Expresso, foram 60 minutos de música pra você ouvir em Rádio Disney. E o Super Expresso tá de volta a qualquer momento. Agora é o seguinte. Lembra? Falei que tava valendo aqui para de ingressos pro Samba Sampa 2026. 9 de maio no IMB. Quem tá levando é você. Daniela e Caroline Prates, final do telefone 9866. Parabéns, Daniele. Faturou ingressos para o Samba Sampa 2026 com apoio da Rádio Disney. E a produção vai entrar em contato contigo, fechou?
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0: E a Inter de Milão faturou o campeonato italiano. A equipe venceu o Parma por 2-0 em casa e conquistou o 21º título do italiano. Os gols foram de Thuram e Mkhitaryan. Bom, já no La Liga, o Real Madrid venceu fora de casa o Espanhol por 2-0. A vitória teve o destaque do brasileiro Vinícius Júnior. O camisa 7 fez dois belos gols no segundo tempo e o Sacramento a vitória. E sacramentou, né, a vitória madridista na Catalunha. Vamos falar agora do Brasil? No Brasileirão dessa tarde, ó, a gente teve dois jogaços de bola com destaque para o clássico carioca entre Flamengo e Vasco. O Flamengo abriu 2-0, mas cedeu empate no último minuto de jogo. São Paulo e Bahia também empataram em 2-2 em Bragança. 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
0: Rádio Disney, faltam 2 para 7 em São Paulo. Boa noite. 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

0: Rádio Disney, agora 7h10. Boa noite.
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0: 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B.O.B. com Helloways Airplanes aqui na playlist Rádio Disney. Agora são 7h24 em São Paulo. Ótima noite de domingão para você que tá aqui comigo nos 91.3. Obrigado aí pela sua sintonia. Galera do bem, seguinte, nessa hora tem para você aqui, ó, dois vouchers para New Gel Family, tá? 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Dois pares de ingressos para você. Manda ver no 943-99-9130. Nome completo. Participa lá. Boa sorte.
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0: Rádio Disney 726 em São Paulo. Bora falar com o Serginho Brawley diretamente lá da Gamescom. Diz aí, Serginho.
3: Bom, e essa vai ser a última vez que eu vou falar isso esse ano. Direto aqui da Gamescom, Latam 2026, maior evento de games da América Latina. Reta final, últimos minutos desse mega evento que trouxe mais de 400 jogos, muitos deles exclusivos, onde você tirou foto com o seu gamer favorito, com o seu influenciador de games favorito. Que você pôde esbarrar com seu super-herói vestido de cosplay, onde você conferiu em primeira mão os finalistas e os vencedores do Big Festival, que premiou os melhores jogos indies desse ano, onde você acompanhou painéis exclusivos. Por exemplo, Maxence Garzola, ele que foi o dublador e interpretou 4 personagens em Clair Obscur 33, que simplesmente ganhou o jogo do ano. Ou seja, já estamos com saudade, né? E a cobertura completa você confere no Instagram da Rádio Disney Brasil, que é o arroba Rádio Disney Brasil. Vou ficando por aqui, desligando esse console, desligando esse controle e com a certeza que a gente chegou na última fase.
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0: Só na playlist Rádio Disney City Waiting Wishing. Galera do bem, é o seguinte, lembra, nessa hora tava valendo dois vouchers pra New Geo Family, né? Uma experiência completa de diversão indoor pra toda a família. Aliás, segue lá, arroba New Geo Family, descobre lá qual parque mais próximo de você, tá? Bom, esses dois vouchers da New Geo Family tá saindo pra você. Adriana Souza Moreira Barros, final do telefone 7149. Você, Adriana? Parabéns, Adriana! Faturou os vouchers da New Geo Family e a produção vai entrar em contato contigo. Fechou? Valeu a galera toda que participou nessa hora, não faturou presente nenhum ainda, fica ligado. Tem vários presentes pra você, vários presentes pra você aqui nos 91.3 da Rádio Disney. Bora!
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0: Bora lá pro Conta Tudo!
3: Como vai? Tudo bem?
0: Por aqui, tudo bem também, Isa? Vamos começar falando da Isa? Aliás, a Isa deu mais um sinal de que o terceiro álbum está mesmo a caminho, né? Ela contou que o novo projeto com pegada reggae segue em produção e vai trazer faixas já apresentadas no Detal 2025 com essa aqui, ó. Caos e Sal, Tão Bonito, Eu e Você com JP. De acordo com a Isa, o disco está sendo feito com calma para entregar uma história que valha a espera. Então, bora esperar você que curte a Isa, hein? Falando agora do Dilcinho. O Dilcinho fechou a jornada do álbum Conteúdo Sensível com duas faixas inéditas. Ama Essa Mulher Direito e também a música Some. Com isso, os 10 singles do projeto já estão disponíveis nas plataformas. As novas músicas falam de relações reais, com sentimentos como entrega, ausência, saudade e maturidade. A ideia desse projeto é transformar conflitos e emoções em histórias que muita gente reconhece no dia a dia. Esse é o Dilcinho, Ama Essa Mulher Direito, tá nesse projeto também, é uma faixa inédita dele, junto com a outra também chamada Some. Ó, a qualquer momento tem mais um Conta Tudo pra você aqui na Rádio Disney. Aguenta aí!
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0: Rádio Disney, agora 8:01 em São Paulo. Boa noite.
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5: De volta, galera do bem. A cada dia que passa, mais gente chegando aqui nos 91.3, mais gente se juntando.

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0: Rádio Disney, 8h15, boa noite.
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0: Galera do bem, agora 8h25 em São Paulo. Nessa hora aqui tem mais dois vouchers para New Gel Family. Uma experiência completa de diversão indoor para toda a família. Segue lá, arroba New Gel Family, para descobrir qual parque está mais próximo de você, tá? Dois vouchers da New Gel Family no final dessa hora. Para concorrer, nome completo no 943-99-9130. Participa lá, boa sorte. Eu vou ali e já volto.
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0: Rádio Disney, 8h26 em São Paulo.
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Agora 8h42 em São Paulo. Tá valendo aqui dois vouchers pra New Jam Family. Tá afim? Nome completo no WhatsApp Rádio Disney. Vai lá. 943-99-9130. Participa. Final dessa hora aqui sai o resultado. Fechou?

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0: O quê?
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0: Benvenuto.
1: Tamo junto.
2: Rádio Disney é tudo. Guilherme Benvenuto com o Xande Avião na playlist Rádio Disney, assunto delicado. Galera do bem, agradecer todo mundo que participou nessa hora. Muita gente mandando ver no WhatsApp Rádio Disney pra faturar esses vouchers do New Gel Family. Ó, aliás, New Gel Family é uma experiência completa de diversão indoor pra toda a família, né? Segue lá, arroba New Gel Family e descubra qual parque está mais próximo de você. Voucher, os dois vouchers do New Gel Family para você, Stephanie Rossi, final do telefone 3176. Stephanie, é você? Parabéns, Stephanie! Faturou aqui os vouchers do New Gel Family e a produção vai entrar em contato contigo. Fechou?
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2: Ó, não é só churrasco de fim de semana não, tá? A picanha fez bonito no ranking internacional dos melhores pratos do mundo, feito pelo respeitado guia Taste Atlas. O nosso rei do churrasco ficou na 15ª posição. Mas o topo da lista veio com surpresa. O primeiro lugar ficou com o Vori Vori, do Paraguai, uma sopa com fubá e queijo. Segundo lugar, a clássica pizza napolitana, da Itália. Terceiro lugar foi para um talharim com trufa branca, também da Itália. E o Brasil? Bom, o Brasil marcou presença com força, né? A picanha ficou na 15ª posição, a costela bovina na posição de número 35 e a moqueca baiana na posição de número 98. Ou seja, nossa cozinha segue chamando a atenção do mundo todo. Bateu fome aí, né? Aqui também, com certeza. Então conta pra gente, qual prato brasileiro merecia estar nesse top 10, hein?
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2: Rádio Disney 9 em ponto, boa noite.
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2: Bora que bora, galera do bem! Tamo de volta aqui nos 91.3 nesse domingão. Muito obrigado pela sua sintonia, pela sua companhia. Vamos lembrar uma da Britney Spears aqui, ó. É tudo!